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O quarto texto que muitos distorcem é Salmos 91, 10, 11. Nenhum mal te sucederá, nem praga alguma chegará à tua tenda. Esse salmo é frequentemente usado como promessa de blindagem total. Muitos utilizam esse versículo para dizer que o verdadeiro crente não sofre. Mas se isso é literal, por que Paulo apanhou? Por que Estevão foi apedrejado e por que muitos cristãos são perseguidos e mortos em vários países até hoje? Definitivamente, isso não faz nenhum sentido. O Salmo 91 é um poema de confiança. Ele utiliza uma linguagem simbólica, setas, pestilência e terror. Esse salmo foi escrito em uma época em que as pessoas viviam cercadas por doenças, guerras e perigos. Ele expressa a confiança de que Deus cuida e protege quem nele confia. A tenda significa o lar e a família. Não é uma promessa mágica, mas uma forma de dizer que quem confia em Deus se sente seguro sobre o cuidado dele. A promessa não é a ausência de tribulação, mas presença de Deus no meio dela. É proteção do propósito, não imunidade contra a dor. Em quinto lugar, temos Apocalipse 3, 20. O texto diz: Eis que estou à porta e bato. Se alguém ouvir a minha voz e abrir a porta, entrarei até ele e com ele cearei, e ele comigo. Esse texto é muito usado em apelos evangelísticos, e embora a aplicação não seja totalmente errada, esse não é o contexto original. Aqui Jesus está falando com a igreja de Laodiceia, uma igreja que conhecia o poder de Deus, mas estava morna. Eles se achavam ricos, mas eram espiritualmente miseráveis. Ou seja, esse texto não é um convite a descrentes, mas um chamado ao arrependimento de crentes acomodados. É um alerta para igrejas que continuam seus programas enquanto deixam Cristo do lado de fora. O sexto versículo tirado de contexto é o de Salmos 23, 1. O Senhor é o meu pastor, nada me faltará. Muitos transformaram esse texto em promessa de prosperidade financeira. Mas basta ler o salmo inteiro para perceber que essa ideia não se sustenta. O salmo é tradicionalmente atribuído ao rei Davi, que antes de ser rei, foi pastor de ovelhas. Por isso, ele usa a imagem do pastor para falar de Deus. Naquela época, ser pastor significava proteger o rebanho de perigos reais, animais selvagens, fome, sede e terrenos difíceis. O povo de Israel vivia sem estabilidade, enfrentando guerras, perseguições e dificuldades diárias. Quando o salmo diz, "O Senhor é o meu pastor, nada me faltará", ele reflete a experiência concreta de alguém que sabe que sem cuidado constante não há sobrevivência. Deus é apresentado como quem guia, protege e sustenta, mesmo nos momentos mais difíceis. Quando Davi afirma que nada lhe faltará, ele está falando da suficiência do pastor, não da ausência de problemas. Então, esse versículo não é garantia de bens materiais, mas a garantia de que o Senhor está nos guiando nos dias mais difíceis da nossa vida. Não apenas isso, ele também está protegendo dos perigos que nos rodeiam. Em sétimo lugar, temos Isaías 54, 17. Toda ferramenta preparada contra ti não prosperará. Esse texto é aplicado como se fosse uma promessa de que nada ruim vai acontecer. Mas quando olhamos para o contexto, vemos que Isaías está falando da restauração de um povo sofredor. O livro de Isaías fala, em parte, ao povo judeu que estava no exílio na Babilônia, após Jerusalém ter sido destruída. O povo havia perdido sua terra, o templo e a segurança, sentindo-se derrotado e abandonado. Nesse contexto, Isaías profetiza a restauração da nação de Israel. Deus promete que o exílio não seria o fim. Quando diz que nenhuma arma prosperará, não significa que o povo nunca enfrentaria ataques, mas que Deus não permitiria que eles fossem destruídos para sempre. É uma promessa de proteção, justiça e futuro,

dirigida a um povo que estava tentando reconstruir a vida após uma grande perda. Então, não importa quais são as circunstâncias da sua vida, esse tempo de dor e sofrimento não é o fim. O Senhor está te guardando e protegendo nesse processo. A verdade é que todos esses versículos foram transformados em promessas de vida fácil, saúde garantida e prosperidade automática. Mas a Bíblia nunca prometeu isso. E sabe qual é o maior perigo de acreditar nessas promessas? Quando a vida real bate na porta, quando a doença vem e o desemprego chega, a fé dessas pessoas desmorona, porque foi construída em cima de promessas que Deus nunca fez. Então pare de procurar versículos que confirmam o que você quer ouvir. Comece a ler a Bíblia analisando o contexto. Só assim vai descobrir o que Deus realmente está dizendo. Se esse vídeo abriu seus olhos, deixe um amém nos comentários. Compartilhe.

você ouviu linda reflexão aí pra gente refletir, né? E antes a gente ouviu Oséias de Paula cantando A Melhor Coisa. Antes ainda, Júlio César e Marlene, Vida de Cristão.

Bonita mensagem musical com a dupla Dirceu e Marília. Dirceu e Marília cantando bonito Meu Nome em Suas Mãos. Antes, a gente tocou pra você a canção bonita, né? Pra gente recordar. Com Débora e Leia, a canção Gratidão. Para matar a saudade, pra gente relembrar aí dos bons tempos dos anos 80.

mensagem musical na voz da Lília Regina e a Diu do Celestial, Onde Vai Maria. Antes, a gente ouviu Curió e Canarinho, Velando em Oração, para a gente recordar aqui bons momentos da música evangélica no Brasil.

Agora eu trago para você, deixando mais uma vez o nosso WhatsApp em 629-8176-6951. 629-8176-6951. Dunivós, chegam para cantar.

3029-8176-6951 é o nosso WhatsApp para você pedir aquela canção do passado que marcou a sua vida. E a gente vai tocar para você com carinho, com muito amor, tá bom? Trago para você agora Melhor Esperar, com Carlos de Oliveira.

Bonita mensagem musical, hein? A gente ouviu juntos aqui Jesus Vive, conjunto Voz da Verdade, do primeiro disco do conjunto, né? Antes, Melhor Esperar, com Carlos de Oliveira.

Você ouviu aí Conjunto de Vozes, Novo Cântico, Missionário Voluntário. Vamos falar com Deus agora? Vamos. É agora, né, que vamos conversar com Deus. Querido Deus e amado Pai Celestial, obrigado, Senhor, pela tua bondade, pelo teu amor, pelo teu cuidado para conosco. Nós agradecemos do fundo do nosso coração, Senhor, pelas bênçãos recebidas. Muito obrigado, meu Deus, porque o Senhor esteve conosco, nos guardou, nos abençoou em todo o tempo. Agora pedimos que o Senhor nos dê uma noite de paz, uma noite de descanso, uma noite feliz, que o Espírito Santo do Senhor possa velar sobre cada um de nós. Guarda-nos, protegendo-nos de todo mal, e que o dia de hoje seja uma bênção, a noite de hoje seja uma bênção para cada um de nós. Em nome de Jesus, nós pedimos e te agradecemos. Amém, Senhor. Amém. Final de programa, obrigado você que ouviu a gente, você que acompanhou a nossa programação aí aonde quer que você esteja, Deus abençoe ricamente o seu coração. Despede seu irmão Lucas Afonso, desejando a você uma noite abençoada, cheia da presença de Deus, que Deus abençoe sua vida, que Deus abençoe o seu coração. Eu volto amanhã às 21 horas, se Deus quiser. Despede então, desejando a você uma noite abençoada e que esta noite possa trazer saúde. Vem aí na Paraná Gospel, Tocando Corações com Denise Fernandes e as outras emissoras, segue a programação normal. Grande abraço, fique com Deus e até amanhã, se Deus quiser.

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2: Filipenses 4:6. Não andem ansiosos por coisa alguma, mas em tudo pela oração e súplicas, e com ação de graças apresentem seus pedidos a Deus.
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2: Não te deixes vencer do mal, mas vence o mal com o bem. Livro de Romanos, capítulo 12, verso 21.
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17: Boa noite, uma excelente noite maravilhosa de quinta-feira, dia 11 de junho de 2026. 11 de junho, com a graça de Deus, estamos aqui felizes, começando mais uma edição do meu, do seu, do nosso Tocando Corações, aqui na número 1 do Povo de Deus. Que Deus abençoe sua noite, obrigada pelo carinho da audiência. Sou Denise Fernandes e te faço companhia a partir

WhatsApp, Facebook, Instagram. Também o meu Instagram, Denise Fernandes Locutora, à sua disposição. Fique à vontade, que Deus abençoe a sua vida. Pai amado, Pai maravilhoso, obrigada, Jesus, por tudo. Por tudo que o Senhor tem feito na minha vida, na vida dos meus. Aqui estamos com a nossa programação. Eu apresento ao Senhor as famílias que estão na sintonia. Que tenhamos, no Seu nome, Jesus, uma noite abençoada. É o nosso pedido. Amém e graças a Deus. Chegando ao nosso primeiro bloco, uma excelente noite.

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1: Assim diz a Bíblia.
2: Guia-me na tua verdade e ensina-me, pois tu és o Deus da minha salvação, em quem eu espero todo dia. Salmo 25, versículo 5.
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3: Um e 15.
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1: Uma e 32.
2: Assim diz a Bíblia.
3: Eis que os olhos do Senhor estão sobre os que o temem, sobre os que esperam na sua misericórdia. Salmo 33, verso 18.
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1: Uma e 33.
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2: Uma e 49.
3: Assim diz a Bíblia.
4: A minha alma descansa somente em Deus. Dele vem a minha salvação. Somente Ele é a rocha que me salva. Ele é a minha torre segura. Salmo 62, versículos 1 e 2.
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6: Dicas de saúde.
7: Alho, purificador do sangue. O alho purifica o sangue, atua sobre as mucosas do nariz, da garganta e dos pulmões. Desinfeta todo o organismo e funciona como antibiótico para combater infecções. Para quem tem um organismo enfraquecido, principalmente os idosos, consumir durante as refeições um dente de alho bem amassado com uma cenoura. Isso previne doenças mais graves.
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2: Uma e 51.
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12: Tá começando por aqui mais um Worship Inbox. Seja muito bem-vindo, muito prazer, Johnny Silva. Hoje, sexta-feira, finalzão de semana, 12 de junho de 2026. Hoje é dia dos namorados, hein? Tem que marcar presença aí com seu esposo, com a sua esposa, comprando um presentinho. É isso aí, tá? Prazeraço, Johnny Silva, vamos juntos. Muito louvor, muita adoração vai passar por aqui na nossa programação e a sua participação é indispensável através das redes sociais, do nosso WhatsApp. Olha só quem tá chegando por aqui, é a Ana Paula Valadão com o David Keelan. Faz chover. Essa música é lindíssima, né? Toca os nossos corações. Aumenta aí! É o nosso Worship Inbox.

você ouvindo Poder Pra Salvar com Hillsong. Antes você ouviu aqui Hillsong Brasil. Ai, tá chegando aqui Beca Costa com Daniela Araújo aqui no nosso Worship Box.

vamos aproveitar muito bem essa nossa sexta-feira, finalzão de semana. Muita gente já planejando muita coisa aí, né? Quero agradecer de coração pela sua audiência, pela sua sintonia. Ah, você ouvindo aí o Ministério Nova Jerusalém com Eli Soares. Sempre é uma bênção, né? Ouvir esses ministérios de louvores, aquele louvor que marcou a nossa vida. Você ouve aqui no nosso Worship Inbox. Por aqui continua, mais louvores chegando.

0: Gisele e Cristina em adoração. Que maravilha, é o nosso Worship Inbox. Seja muito bem-vindo. Quero agradecer você que ficou até agora com a gente, curtindo aqui a nossa programação, tá? Não saia da sintonia da nossa rádio, porque tá chegando uma atração maravilhosa aqui, feita exclusiva pra você, tá bom? Eu tenho certeza que os louvores desta nossa programação tocou ao seu coração, mas o nosso Worship tá ficando por aqui, mas voltaremos aí na edição especial de finalzão de semana. Não saia da sintonia, tá chegando mais uma atração aqui na nossa rádio pra você. Que Deus continue te abençoando, um ótimo final de semana e até lá. Tchau, tchau!
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3: Duas e 51.
4: Assim diz a Bíblia.
5: O Senhor é também alto refúgio para o oprimido, refúgio nas horas de tribulação. Em ti, pois, confiam os que conhecem o teu nome, porque tu, Senhor, não desamparas os que te buscam. Salmo 9, versículos 9 e 10.
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3: Duas e 52.
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3: Duas e 53.
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Olá, meus irmãos, que a graça e a paz do Senhor Jesus Cristo possa reinar profundamente no meu, no seu e no nosso coração. Que a paz de Cristo Jesus seja a calma que sua alma precisa. Chegando mais uma vez aqui na Paraná Gospel, mais uma edição do meu, do seu e do nosso Louvores para Recordar. Que Deus abençoe você, que Deus te proteja, que Deus ilumine os seus passos, que Deus esteja cuidando de você. Eu sou Lucas Afonso e prometo estar com você até as 23 horas, tocando o melhor do louvor do passado, para você recordar, para você ouvir aquela canção que deixou saudade, para você ouvir aquela canção que há muito tempo você não tem a oportunidade de ouvir.

Abrindo o programa desta noite gostosa, já deixo o meu telefone para você entrar em contato. 62981766951. Você participe e pede o seu louvor do passado. Abrindo com ele, Caleb, Jesus em tua presença. Boa noite para você.

Abrindo o programa, você ouviu aí a linda canção, Kleber Lucas, Purifica-me, canção dos anos 90, né, gente? Que delícia! Antes, você ouviu a canção do Caleb, Jesus em Tua Presença.

62981766951, você recordando, você relembrando os bons momentos da música evangélica, hein? Abraço pro meu amigo Jossiro Macedo, ouvindo a gente aqui, aqui em Aparecida de Goiânia. Um abraço, Jossiro. Abraço também pro meu amigo Cleudson Pedro, ouvindo lá em Francisco Beltrão, no Paraná. Abraço para Deise, em Vitória, no Espírito Santo, participando do programa com a gente. Eu trago agora de 1976, Luiz Arthur e a canção bonita Drogas Matam.

Tony Sabetta, filho pródigo. Antes teve Creio, Sinal de Alerta, tocando bonito, cantando aqui nos... nesse som gostoso da Paraná Gospel, onde você liga e é só louvor, matando saudade, relembrando bons momentos.

a gente vai recordando. Recordar sempre é bom. Eu trago Tony Silva e a canção Torturado por Não Negar a Jesus.

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1: Chamamos a vossa atenção para esse testemunho que relaciona-se à vida de um pastor, que por amor ao nome do nosso Senhor e Salvador Jesus Cristo, foi para trás das cortinas de ferro em um país distante. Escutem.

Vocês cristãos precisam morrer. Morrer aos poucos. 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Nós não gostamos, não acreditamos, nós odiamos. Por este motivo você vai sofrer os piores castigos. A menos que você negue o nome dele. Vamos, negue o nome de Jesus e não será torturado. 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

0: Quer dizer que você prefere sofrer a negar o nome dele. É sinal que ele o ama muito. Sendo assim, teremos que aumentar o castigo deste pastor fanático.
1: Mas já fizemos tudo com ele. E ele continua firme sem querer negá-lo.
0: Uma coisa ainda não foi feita.

0: sei o que vocês querem com ele. Ele é inocente, não sabe de nada. Ele não tem culpa de nada. Deixem-o em paz.
1: Mande buscar o filho dele.

0: aqui está o seu filho. E nós vamos torturá-lo. Você vai ou não vai negar o nome de Jesus?
1: Não. Não, não vou negar.
0: Mas seu filho vai ser torturado.
1: Eu jamais negarei o precioso nome de Jesus.
2: Venha. Mas o que vocês vão fazer comigo?
0: Agora o seu pai terá que negar o vosso Jesus.
2: Mas eu não vou negar meu Jesus.
0: Soldado, traga o alicate. Pois vamos arrancar-lhe as unhas a sangue frio.
3: Aqui está, chefe.
0: Sendo assim, começaremos pelas unhas das mãos.
2: Aleluia, Jesus.
0: Bem devagar.
2: Aleluia,
0: uma a uma.
1: Oh, quanta crueldade. Meu filho está se esvaindo
2: Aleluia,
1: em sangue.
2: Jesus.
1: Meu filho não vai
2: Aleluia,
1: aguentar tamanho
2: Jesus.
1: Sofrimento. Terei que fazer a vontade deles. Terei que negá-lo.
0: Como é, pastor? Já arrancamos as unhas das mãos do seu filho. E você? Vai ou não vai negar o nome de Jesus?
1: Não. Não, eu não vou negar o nome de Jesus.
0: É, já que você não vai negar mesmo, vamos arrancar as unhas dos pés.
2: Glória a Jesus. Glória a Jesus.
1: Não, não façam isto
2: Aleluia,
1: com meu filho, não.
2: Jesus.
0: Então negue.

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Trio Novo Horizonte aqui na programação. Antes você ouviu o Tony Silva, torturado por não negar a Jesus. Que história triste, né, gente? Dramática demais. Muito interessante. E a gente ouviu aqui junto com você.

Irmãos, escutem bem tudo que eu vou lhes contar. 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

0: 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Num saldo de noite estrelada, eu garrei a menininha e sem pensar em mais nada, vim pra cá, pra igrejinha. Ao chegar aqui, pensei: como é que eu vou entrar lá? Eu fumava, eu jogava, eu bebia, Deus nem pra mim vai olhar. A menina foi entrando, parece até que enxergava. Ali mesmo fui joelhando e só pra Deus eu clamava. Eu da porta não passei, dali mesmo eu escutava. Como foi eu já nem sei, mas a fé em mim chegava. O pastor viu a menininha e chamou ela pra frente. Confesso com tanta alegria que eu chorava de contente. Já viram que ela era cega e guiaram ela pra mão. E junto em grande clamor começaram a oração. Eu baixei minha cabeça, foi quando tudo cedeu. O pastor fez a oração e o milagre aconteceu. Daí então foi que vi, no meio de tanta gente, minha filhinha correndo pra me abraçar de contente.
1: Papai, eu estou chegando, eu vi Deus, como ele é bom. 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
0: Naquele instante, seu moço, a Jesus

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2: Oi, povo de Deus, e aí, tudo bem? Eu tô chegando, cheguei no clima dela, sexta-feira, sua linda, bem-vinda, fim de semana, cumprimentando você com a graça e a paz, nosso Senhor, que excede todo entendimento, vem estar em sua vida, em nome de Jesus. Tudo bem com você, meu irmão? Tudo bem com você, minha irmã? Sexta-feira, 12 de junho, dia dos namorados, haja coração, que coisa boa, viva os apaixonados, Deus abençoe sua vida sentimental, seu relacionamento, vem estar na presença do nosso Deus, consagrando a Ele o seu relacionamento, os seus sentimentos, amém? Deus abençoe sua vida hoje e sempre, viva os namorados, por solteiro assim como eu, você sabe, né? Quem sabe ano que vem a gente comemora juntos, tá bom? Gente amiga, cumprimentando você em casa, no trabalho, no campo, nas estradas, nas rodovias, sítios e fazendas, olá criançada, olá meninada, quão bom e suave é que os irmãos vivam em união, chegando por aqui o seu programa Chonado e Meio, segura povo santo, esse é o nosso sertanejo gospel, daqui a pouquinho no programa vai ter Ronaldo André, Cleuder Leão, Elias Eliseu com André e Felipe, agora para começar bem o nosso encontro de hoje, vamos falar da palavra de Deus, eu me alegrarei e regozijarei na tua benignidade, pois tem visto a minha aflição, conheceste as angústias de minha alma e não me entregaste nas mãos do inimigo, firmaste os meus pés em lugar espaçoso, Salmos 31 versos 7 e 8, meu irmão, minha irmã, o salmista coloca seu espírito nas mãos de Deus, buscando redenção e destacando sua confiança no Deus da verdade, ele contrasta sua fé no Senhor com aqueles que adoram ídolos inúteis, ressaltando sua lealdade exclusiva a Deus. O verso 7 revela sua alegria e gratidão pelo amor de Deus, que observou sua aflição e conheceu a angústia de sua alma, não entregando aos inimigos, mas garantindo sua segurança. Este reconhecimento da misericórdia divina contrasta profundamente com a descrição de seu desespero e aflição nos versos seguintes, onde lamenta a tristeza que consome sua vida, a debilidade física e o isolamento social provocados por seus sofrimentos e perseguições. Gente amiga, apesar dessas circunstâncias, o salmista reafirma sua confiança em Deus, declarando como seu refúgio e colocando seu futuro nas mãos divinas. Celebrando a bondade de Deus, o salmista reflete sobre a proteção e provisão divinas que são abundantes, dadas aos que o temem e buscam refúgio nele. Ele compartilha um testemunho pessoal do amor maravilhoso de Deus, mesmo quando se sentia abandonado, destacando que Deus ouviu suas súplicas por socorro. Você concorda comigo? Então diga amém! Gente amiga, hoje é sexta-feira, dia 12 de junho, dia dos namorados. Programa Sertanejo Gospel está no ar e começa com Anderson Baroni. Volta!

0: Júnior e Matheus, vou adorar. Passou por aqui também Elias Eliseu com André Felipe, o pai tá on, no clima do seu final de semana, ligado aqui em nossa emissora, acompanhando o nosso programa Sertanejo Gospel, edição de sexta-feira, que coisa linda, hein? E eu volto ainda hoje com homenagem aos aniversariantes.
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3: Cinco e cinco.
4: Assim diz a Bíblia.
5: O que atenta prudentemente para a instrução prospera. O que confia em Deus é bem-aventurado. Provérbios 16, verso 20.
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3: Cinco e sete.
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0: Sextou, é fim de semana, que bom ter você por aqui, bem-vindo, bem-vinda a você também. Gente amiga, esse bloco tem Kelly Benigno, abraça-me, senhor.

0: Valeu, gente, vai!
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Após o sepultamento de Lázaro, Marta e Maria, inconformadas com a situação, sofriam com a ausência de um amigo, choravam a morte de um irmão. E agora, o que fazer?

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1: Olá, graça e paz a todos. Sejam bem-vindos a mais um programa Cristo é a Resposta. Clama por respostas e se ouvem muitas vozes tentando acalmar o coração dos homens, mas há uma só voz a ser ouvida, reconhecida e autêntica, a voz do Filho de Deus, Jesus Cristo, Senhor e Salvador de todos os homens.

0: Chegamos! Graças a Deus, no ar, mais um programa Cristo é Resposta para você aqui na Paraná Gospel e também na rede de rádios parceiras. As rádios que se ligam aqui conosco para transmitir a você o Cristo é Resposta, para que você possa ouvir aí nos quatro cantos do Brasil e do mundo e talvez até em outros planetas, como disse o Jarbas no início dessa semana, viu? É isso aí. Bom demais estarmos juntos nessa manhã para mais uma programação linda de viver, recheada, uma programação assim realmente recheada para você curtir ao máximo aí, viu? Então não se desgruda do seu celular, do seu rádio, do seu computador, do seu tablet, não sai de pertinho aí, fica conosco e faça companhia pra gente, a gente faz companhia pra você e tá tudo certo assim, a gente vai com o nosso Cristo é Resposta. Pega lá aquele cafezinho gostoso, divide com a gente aí também, viu? Pega o cafezinho gostoso e curte aí o seu café e o programa Cristo é Resposta. Pastor Demar Lara, graça e paz, pastor. Opa, pastor Demar Lara, agora sim.
1: Paz, graça e paz. Opa. A minha garganta deu uma enroscada aqui, eu tive que desenroscar ela primeiro.
0: Pegou no tranco, pastor?
1: Meu Deus, logo no início assim, né?
0: Que coisa, não.
1: Aldemar, eu vou fazer uma oração, lembrando que hoje é dia do quê? Dos namorados?
0: É mesmo? Rapaz, é verdade.
1: É dia dos namorados. Então, diz que eu já diz que ia arrumar uma namorada pra ele hoje, né?
0: Ai, meu pai do céu, sério?
1: Pé dele, que história é essa? Ele já é casado há 99 anos e quer arrumar uma namorada?
0: Que coisa. Temos que conversar seriamente com ele, viu?
1: Mas daqui a pouco eu te falo um pouco mais sobre isso aí. Vamos orar. Pai, muito obrigado pela tua bondade, pela tua misericórdia, pela tua graça, pela luz que ilumina nossa mente para falarmos palavras aqui que venham atingir o coração das pessoas, Senhor. Ó Deus, precisamos totalmente de ti, Senhor. Abençoa os estudos lá em Curitiba com o Alder Lima e aqui também em Sequilho, Pai. E fica conosco em nome de Jesus. Amém e amém. Graças a Deus.

0: Maravilha, como é bom a gente começar com oração, né? Se você orou com a gente aqui de novo, né? É muito bom, é muito gostoso realmente. Se você não orou ainda, ore, gente, pare um pouquinho e fale com Deus. Ele quer ouvir você, né? Ele quer conversar com você. E a oração é algo muito importante pra gente, né? Pra nossa vida cristã, né? Sem oração, né? Não dá, né, pastor Marlara? Sem oração não dá.
1: Não, sem oração é uma máquina. Veja
0: sem
1: bem,
0: óleo, né?
1: Uma máquina. É, e sem óleo, sem graxa, né?
0: É.
1: Na verdade, sem graça, né?
0: Sim.
1: É, então não podemos. Nossa vida espiritual tem que ser regada a esse óleo de unção que vem lá do coração de Deus para a nossa vida aqui quando nós conversamos com Ele.
0: É
1: enquanto
0: verdade.
1: Estamos falando, Ele vai tratando conosco, né? Vai ouvindo nossas orações, vai respondendo, né? E assim que nós precisamos fazer para podermos ter uma vida saudável diante dos homens e principalmente diante de Deus. Bom, vamos para a decolagem agora, Adriano?
0: Vamos sim, vamos lá, vamos apertar os cintos, nos ajeitarmos na poltrona aqui, né? Eu sugiro a você que faça o mesmo, se ajeite na poltrona, aperte seu cinto, pega lá seu café, vamos tomar aquele cafezinho juntos e celebrando a vida, esse presente maravilhoso que o Senhor nos dá, né? Vamos lá, vamos pra cima.

Senhoras e senhores, sejam todos bem-vindos. Por favor, apertem seus cintos, pois decolaremos em alguns instantes. Obrigada.

uma xícara de água quente. E chocolate granulado a gosto para, né, finalizar o prato aí, para dar aquele toque especial na decoração. Bom, vamos para o modo de preparo? Atenção! Bom, vai hidratar a gelatina na água e deixa descansar por 5 minutos. Próximo passo. Leve a gelatina hidratada ao micro-ondas por cerca de uns 15 segundinhos, mais ou menos. Só 15 segundinhos é suficiente para ela para dissolver completamente. Bom, vai derreter o chocolate em banho-maria. Derrete o chocolate em banho-maria ou no micro-ondas. Próximo passo. No seu liquidificador, você vai adicionar o leite condensado, o creme de leite, o leite em pó, o chocolate em pó, a água quente e também vai adicionar o chocolate derretido. Atenção, amiga, vamos para o próximo passo. Vai bater por cerca de uns 5 minutinhos. Vai obter um creme bem liso. Aí você vai acrescentar a gelatina já dissolvida ali, que você preparou direitinho, tá bom? E vai bater por mais um minutinhos. Vai despejar essa mistura numa travessa de vidro. E vai polvilhar chocolate granulado para decorar o prato, tá bom? Por toda a superfície, para decorar, dar aquele toque especial. E vai levar para a geladeira no mínimo 4 horas ou até firmar por completo. Tá prontinho essa delícia para você saborear com sua família. É muito gostosa. Eu tenho certeza que a sua família vai amar essa sobremesa de chocolate. Seguindo aqui com o nosso Manhã de Fé, vamos adorar o Senhor, chegando mais uma sequência com muito carinho. Ótimo dia!

Esse é o nosso Manhã de Fé, que segue em grande estilo. Obrigada pelo carinho da audiência. Que Deus abençoe seu dia, que Deus abençoe sua família. Para você participar aqui do nosso Manhã de Fé é muito fácil. Nossos contatos liberados. Meu Instagram, Denise Fernandes Locutora. Chegando mais uma sequência abençoada. Ótima manhã.

0: Muito bem, meus amores, esse é o nosso Manhã de Fé, fechando mais uma lindíssima sequência. Tá na hora do nosso intervalo rapidinho. Eu volto já com muito mais.
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4: Antes, santificai a Cristo como Senhor em vosso coração, estando sempre preparados para responder a todo aquele que vos pedir razão da esperança que há em vós. Livro de 1 Pedro, capítulo 3, verso 15.
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11: Olá, já voltamos com mais notícias. Os estudantes que pretendem fazer o Exame Nacional do Ensino Médio, Enem 2026, precisam ficar atentos. O prazo de inscrição termina hoje. O Ministério da Educação alerta que até mesmo os candidatos que conseguiram isenção da taxa devem acessar a página do participante e confirmar a inscrição. Para os estudantes da rede pública que estão concluindo o ensino médio, o cadastro aparece pré-preenchido, mas a participação só é garantida após a confirmação dos dados. Já os candidatos que não têm direito à gratuidade devem efetuar o pagamento da taxa de R$ 85,00 até o dia 17 de junho. Estas são as últimas notícias de hoje.
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0: Muito bem, meus amores, estou de volta com o nosso Manhã de Fé, seguindo aqui com muita alegria. Obrigada pelo carinho da audiência. Para você participar comigo, muito fácil. Nossos contatos liberados, meu Instagram, Denise Fernandes Locutora, à sua disposição. Me siga que eu te sigo de volta. Pode participar também pelo meu Insta, tá certo? E siga o Instagram da rádio também. Siga a nossa página aqui da nossa rádio para você estar sempre atualizado com as nossas novidades, com as nossas promoções. Aproveita a oportunidade e compartilhe com os amigos o nosso site, o nosso app, através de você, vidas sendo impactadas. Manhã de Fé chegando o nosso Dica do Dia, mais uma dica bacana para você. Para você que gosta de café como eu, café é bom demais, hein? Cafezinho, quando eu chego aqui na rádio, sinto aquele cheirinho de café lá na cozinha. No intervalo, eu vou lá e tomo aquele cafezinho delicioso. Eu amo café. Você gosta de café? Pra quem gosta de café, manda mensagem aqui pra mim. Eu gosto, Denise, de café. Um cafezinho é bom demais. Então, eu tenho uma dica bem legal pra você, pra deixar o seu café ainda mais gostoso, com um toque especial. Quando você for preparar o seu café, para ficar igual café de padaria, que delícia, hein? Adiciona na cafeteira, né, quando você for preparar o pó ali, ou de forma tradicional, né, vai fazer no coador ou no filtro na cafeteira, adiciona uma colher de achocolatado. Minha amiga, dá uma diferença, fica muito gostoso. fica maravilhoso, um toque especial. Adiciona uma colher de achocolatado. Muito bom. Fica especial. Faça isso e depois conta aqui para mim nas redes sociais. Para você que gosta de um cafezinho assim como eu. Cafezinho é bom demais. Seguindo aqui com nossa manhã de fé, chegando mais um bloco abençoado. Aumente o som e vamos adorar o Senhor.

Manhã de Fé segue aqui em grande estilo. Obrigada pelo carinho da audiência. Em casa, no trabalho, curtindo a nossa programação. Que Deus abençoe seu dia. Você no carro, obrigada pela carona. Para participar aqui do nosso Manhã de Fé, nossos contatos liberados. E para você, eu ofereço a próxima sequência com muito carinho. Ótima manhã.

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1: Três e trinta.
2: Assim diz a Bíblia.
3: Sempre tenho o Senhor diante de mim. Estando Ele à minha direita, não serei abalado. Salmo 16, verso 8.
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1: Três e trinta e um.
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12: Por aqui mais um Gospel News. No último domingo, jogadores de futebol americano testemunharam publicamente sua fé em Jesus durante uma noite de adoração que reuniu centenas de pessoas em Cleveland, nos Estados Unidos. Durante o encontro, os participantes louvaram a Deus, compartilharam testemunho, oraram uns pelos outros e celebraram o batismo. Que bênção! Eu fico por aqui, daqui a pouquinho, nosso último Gospel News de hoje.
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16: Alô você, graça e paz, como vai, tudo bem? Sextou, meu povo abençoado, que alegria poder chegar até você em mais uma edição do nosso Top Gospel, trazendo sempre as músicas mais pedidas e mais tocadas da nossa programação. Chegamos ao final de mais uma semana, pela graça de Deus. Quantas lutas enfrentamos, quantos desafios surgiram pelo caminho, mas o Senhor esteve conosco em cada momento. Por isso hoje o nosso coração transborda de gratidão, porque até aqui nos ajudou o Senhor. E nesta sexta-feira, 12 de junho, traz datas muito especiais. Hoje celebramos o Dia dos Namorados, uma data que nos lembra da importância do amor, do companheirismo, do respeito e da fidelidade. A Bíblia nos ensina em Eclesiastes que é melhor serem dois do que um, porque juntos podem enfrentar os desafios da vida com mais força e apoio. Que Deus abençoe a todos os casais, noivos, os recém-casados e também aqueles que aguardam no Senhor o tempo certo para viver uma linda história de amor. Hoje também é dia do Correio Aéreo Nacional, Dia Mundial de Combate ao Trabalho Infantil. Essa data de conscientização sobre a importância de proteger nossas crianças e garantir que elas tenham acesso à educação, lazer e oportunidades para um futuro melhor. Hoje também é dia do enxadrista, pois é, homenagem aos amantes desse esporte que desenvolve estratégia, paciência e inteligência. Hoje também é dia nacional da conscientização da cardiopatia congênita, reforçando a importância do diagnóstico precoce e do cuidado com a saúde. E para começar muito bem o programa de hoje, fica uma reflexão: quando Deus ocupa o centro dos nossos relacionamentos, o amor deixa de ser apenas um sentimento e se transforma em compromisso, cuidado e bênção. Sobe o som do rádio, nosso Top Gospel tá no ar. Uma ótima sexta-feira, bom fim de semana.
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0: Deus abençoe, obrigado.
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0: Aí a primeira sequência musical do nosso Top Gospel, oitava posição, William Nascimento e Rose Nascimento, Teu Cenário Vai Mudar, ao vivo. Nona posição, Pagode Gospel e Samuel Eleutero, Crente Que Ora, e a décima posição, André e Felipe, Mergulhar, nesta super primeira sequência aqui do nosso programa, que volta já.
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3: Três e 47.
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5: Bem-aventurados os que choram, porque serão consolados. Mateus 5:4.
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3: Três e 48.
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15: Nosso último Gospel News. O conflito entre o exército e as forças rebeldes no Sudão causaram a pior crise humanitária dos últimos anos. A guerra causou sofrimento, principalmente à população civil. Entre os grupos mais vulneráveis estão os cristãos, junto com mulheres e crianças, frequentemente alvo de ataques sexuais violentos ou recrutadas como crianças soldado. Meu Deus do céu, olha isso. É triste, né? Por aqui eu fico, amanhã eu volto com mais um Gospel News.
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0: Muito bem, já estamos de volta com você com o nosso Top Gospel. E agora é hora de celebrar aqueles que estão completando mais um ano de vida nesta sexta-feira, 12 de junho. Se hoje é seu aniversário, receba os nossos parabéns. Que Deus derrame sobre a sua vida saúde, paz, sabedoria e muitas alegrias. Que este novo ciclo seja marcado por conquistas, crescimento espiritual e muitas bênçãos para você e a sua família. Parabéns, feliz aniversário. E por aqui a gente segue com as mais pedidas e mais tocadas da programação.
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0: quinta posição de hoje, Theo Rubia, Só o Teu Amor. Sexto lugar, Gisele Nascimento, A Promessa. E na sétima colocação, Rafaela Marçal, Ainda Há Caminho. Vamos para mais um intervalo, daqui a pouquinho voltamos.
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4: Quatro e quatro.
5: Assim diz a Bíblia.
6: Pelo que sinto prazer nas fraquezas, nas injúrias, nas necessidades, nas perseguições, nas angústias por amor de Cristo. Porque quando sou fraco, então é que sou forte em Cristo. 2 Coríntios 12:10.
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4: Quatro e cinco.
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15: Por aqui, seguindo o nosso Gospel News, te conto que um turista português que viralizou no Brasil após compartilhar um vídeo elogiando o turismo brasileiro, aceitou Jesus e foi batizado recentemente. No início deste ano, Fábio Nobre passou as férias no país e ficou encantado com a beleza e a cultura brasileira. Eu tinha fé. Era uma fé mais verde, mais frágil, porque ninguém próximo de mim sustentou a minha fé e fui arrastando pelo mundo durante 15 anos, revelou ele. Porém, aceitou Jesus, foi batizado e disse: Cristo vive em mim. Que bênção! Eu fico por aqui, um beijo, daqui a pouquinho tem mais um Gospel News.

0: Feira abençoada, dia dos namorados, aquele abraço para você que tá sempre de rádio ligado, conectado, curtindo a nossa programação. Olha só, em um mundo onde tantas coisas parecem descartáveis, Deus nos ensina o valor da permanência. O amor verdadeiro não é construído apenas nos dias bons. Ele se fortalece nos momentos difíceis, nas renúncias, no perdão e na caminhada diária. O maior exemplo de amor continua sendo Jesus Cristo. O amor que acolhe, o amor que restaura, um amor que não desiste. Por isso, seja no casamento, no namoro, na amizade ou dentro da família, permita que Deus seja a base de todos os seus relacionamentos, porque onde Deus está presente, existe espaço para a paz, para o respeito e para a felicidade, tá bom? Nosso muito obrigado para você que tá sempre de rádio ligado, obrigado pela audiência, por fazer parte da família Top Gospel. Vamos de música, já tem o nosso versículo do dia para sua meditação.
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0: Tá aí pra você a terceira posição de hoje, Júlia Vitória, Seu Amor Dura Para Sempre. Na quarta posição, Aline Barros, Eu Creio Que Tudo É Possível. E vamos adorar a Deus esse super medley. Agora vamos para o nosso versículo do dia.
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0: No livro de Salmos 84:10 diz: porque vale mais um dia nos teus átrios do que mil. Preferiria estar à porta da casa do meu Deus a habitar nas tendas dos ímpios. Aí, como é bom estarmos na casa de Deus, né? Trabalhando para a sua obra, sendo um canal de bênção para as pessoas, sendo tocado pelo seu amor. Mesmo com as lutas e dificuldades que enfrentamos, podemos lembrar do seu amor e certificar mais uma vez de que como vale a pena viver em seus átrios. Mesmo que nós não consigamos enxergar, sabemos que viver com ele, sendo fiel em todos os momentos, é incomparavelmente melhor, não é? Pense nisso, Deus abençoe a sua vida.
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5: Quatro e dezessete.
6: Assim diz a Bíblia.
7: Quem nos separará do amor de Cristo? Será tribulação, ou angústia, ou perseguição, ou fome, ou nudez, ou perigo, ou espada? Livro de Romanos, capítulo 8, verso 35.
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5: Quatro e dezenove.
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14: Por aqui mais um Gospel News. Um missionário batizou um casal com um pote de água durante uma ação evangelística no sertão nordestino. Bruninho Lima, junto com outros cristãos do grupo Metanoia Confraria de Homens, realizou o evangelismo no interior do Rio Grande do Norte. E ali, então, eles batizaram, gente, com um pote de água apenas. Olha que lindo. Por aqui eu fico, daqui a pouquinho tem mais um Gospel News.
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0: Tudo bem, já estamos de volta para o último bloco do nosso Top Gospel. Quero agradecer a sua companhia em mais esta semana. É uma alegria imensa fazer parte do seu dia a dia, levando música, fé e esperança através das ondas do rádio. Nesse dia dos namorados, aproveite para demonstrar carinho, valorizar quem está do seu lado e agradecer a Deus pelos relacionamentos que ele colocou na sua vida, tá? Uma mensagem, uma ligação, um abraço, uma palavra de gratidão pode transformar o dia de alguém. E lembre-se, o amor humano é preciso, mas o amor de Deus é perfeito e nele encontramos força.

0: Exatamente. Ele vai ler para nós aqui o Salmo 139, um salmo lindo de viver, né, Almino?
1: É
0: o Salmo 139, escrito pelo rei Davi, é uma das passagens mais profundas da Bíblia. Ele explora três atributos teus: a onisciência, que Deus sabe de todas as coisas; a onipresença, Deus está em todos os lugares ao mesmo tempo; e a onipotência, que Deus é todo poderoso. Então, vamos ouvir então o Cornélio Augusto. Então, é o Salmo 139, são exatamente 24 versículos.
1: Olha aí, vamos lá então, pastor. Seja bem-vindo mais uma vez à programação Cristã Resposta. Traz para nós então o Palavra Falada.
2: 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Com o pastor Cornélio Augusto.
3: Salmo 139. Senhor, tu me sondas e me conheces. Sabes quando me assento e quando me levanto. De longe penetras os meus pensamentos. Esquadrinhas o meu andar e o meu deitar, e conheces todos os meus caminhos. Ainda a palavra me não chegou à língua, e tu, Senhor, já a conheces toda. Tu me cercas por trás e por diante, e sobre mim pões a tua mão. Tal conhecimento é maravilhoso demais para mim. É sobremodo elevado, não posso atingir. Para onde me ausentarei do teu espírito? Para onde fugirei da tua face? Se subo aos céus, lá estás. Se faço a minha cama no mais profundo abismo, lá estás também. Se tomo as asas da alvorada e me detenho nos confins dos mares, ainda lá me haverá de guiar a tua mão, e a tua destra me susterá. Se eu digo, as trevas com efeito me encobrirão, e a luz ao redor de mim se fará noite, até as próprias trevas não te serão escuras. As trevas e a luz são a mesma coisa, pois tu formaste o meu interior. Tu me teceste no seio de minha mãe. Graças te dou, visto que por modo assombrosamente maravilhoso me formaste. As tuas obras são admiráveis, e a minha alma o sabe muito bem. Os meus ossos não te foram encobertos, quando no oculto fui formado e entretecido como nas profundezas da terra. Os teus olhos me viram a substância ainda informe, e no teu livro foram escritos todos os meus dias, cada um deles escrito e determinado, quando nenhum deles havia ainda. Que preciosos para mim, ó Deus, são os teus pensamentos, e como é grande a soma deles! Se os contasse, excedem os grãos de areia. Contaria, contaria, sem jamais chegar ao fim. Tomara, ó Deus, desses cabo do perverso. Apartai-vos, pois, de mim, homens de sangue. Eles se rebelam insidiosamente contra ti, e como teus inimigos falam malícia. Não aborreço eu, Senhor, os que te aborrecem, e não abomino os que contra ti se levantam. Aborreço-os com ódio consumado. Para mim são inimigos de fato. Sonda-me, ó Deus, e conhece o meu coração. Prova-me e conhece os meus pensamentos. Vê se há em mim algum caminho mau, e guia-me pelo caminho eterno.
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1: Obrigado, pastor Cornélio Augusto, trazendo palavra falada para nós. Bom final de semana, viu, pastor? Até segunda-feira. Segunda-feira ele volta com mais um Palavra Falada aqui pra gente, mais um salmo, mais um capítulo da Bíblia, né? E é muito bom a gente sempre ler a palavra de Deus, sempre fica esse

0: recado para você, né? Não só ouvir aqui no programa Cristo e Resposta, mas leia a palavra de Deus, tire um tempo para você meditar, né, na palavra do Senhor Jesus, que é o alimento para nossa alma, né? Assim como a oração é o óleo, é a graxa da nossa máquina, né, pastor Zé Marlara?
1: Sim, sim.
0: A palavra de Deus também é, né? É o alimento da alma, né?
1: Oh.
0: Oi, senhor Jarbas. Oi.
1: Oh, bom dia, doutor.
0: Achei que o senhor não viria hoje, viu?
1: Oh, eu vim, eu demorei um pouquinho mais pra você falar, sabe por quê? Porque eu estava engraxando o meu corpo, minha alma, meu espírito.
0: Ah, é? O senhor estava orando, lendo a Bíblia, é isso?
1: Sem graxa não dá certo, não. A oração, orando ali pro Pai do Céu. Pedir pra mim, que deu pra mim um bom coração. Ajudar principalmente os velhinhos, né, Aldemar? Os velhinhos, as criancinhas, né? Eles não voltam mais, né? Mas o netinho volta, né?
0: Ah, meu Deus do céu, não! Eu achando que o senhor tava com... Não, não!
1: Alô?
0: Eu achando que ele tava realmente com o coração voltado pra ajudar a população brasileira. Os velhinhos, as crianças, né? Aqueles que... Eu fiquei tocado, aqueles não votam. Eles não votam, não, mas os netinhos... Ah, não.
1: O senhor sempre nunca gosta do que eu falo, né?
0: Não, também não é assim. Peraí. O senhor tá sendo muito radical agora. O senhor tá falando que eu nunca gosto do que o senhor fala? Não é bem assim.
1: Sim, sim, olha. Olha, sabe que desde criança eu amo esportes radicais. Eu sou um radicalista. Por isso que eu sou também um radialista.
0: Ah,
1: e também estou junto com isso tudo, eu sou um paraquedista. E aí, alô, o povo brasileiro, não se esqueça, viu? Chegando a hora, né? Avante Brasil.
0: Avante Brasil, é. Falando nisso, tá chegando a hora, hein, seu Jarbas? Tá perto. Você já parou pra pensar que tá perto? Seu Jarbas?
2: Foi embora. Você já não conhece ele direito?
0: Me deixou falando sozinho, rapaz, de novo.
2: Só que as palavras aqui, ainda bem que são palavras boas, né, André?
0: É,
2: coisa errada, né? Ele sempre é verdadeiro ou não?
0: Como é que é a pergunta, pastor?
2: Ele é sempre verdadeiro ou não?
0: Se ele é sempre verdadeiro? Olha. Então. Tem que responder essa mesmo, pastor?
2: Melhor não.
0: Vamos lá então. Olha, pro hino especial, né?
2: Isso. É um hino especial aqui. Deixa eu ver quem é que já chegou aqui, Adel. Olha, ele que trouxe aqui para esse dia tão bonito aqui que Deus preparou para nós, né? Abel Araújo, Aline Barros, Paulo César Paruque. É isso mesmo, Adel. Então, tem mais um ali que eu vou ver o nome direitinho, é fácil para você aqui, tá bom?
0: Tá certo, então. Vamos curtir aqui belíssimas canções nesse bloco gostoso. Aumente o volume aí, minha gente. Vamos lá!

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0: isso aí, aqui na Paraná Gospel. Você ouve o Cristo é Resposta, esse programão que está no ar de segunda a sexta-feira, das 8 às 10 da manhã, e em reprise também das 18 às 20 horas, ou se você preferir, das 6 da tarde às 8 da noite, você pode ouvir a gente. E também no domingo, viu? Você pode ouvir o programa Cristo é Resposta aos domingos, em reprise também do meio-dia às 2 da tarde. Você é nosso convidado especial, viu? A ouvir e a compartilhar aí com seus amigos, com seus familiares, com seus conhecidos. Manda para todo mundo aí, vamos juntos atrair mais e mais pessoas, não para ouvir somente o Cristo é Resposta, não para conhecer a bela voz do Jarbas Passarinheiro, né? Mas para ouvir sobre Jesus, que é o tema central aqui do nosso programa, né? Então, chama o pessoal aí para ouvir a gente e conhecer sobre Jesus, né? Isso que é realmente importante, é o objetivo aqui do programa Cristo é Resposta, que já está no ar, o quê? Há 9 anos? Faremos 9 anos esse ano, né, pastor?
1: Exatamente, 9 anos, e é a semana que vem, né, Aldemar?
0: Semana que vem.
1: É no dia 16, a gente vai estar aqui.
0: Uma festança boa, né? Ao vivíssimo.
1: Então, fazendo um programa bem lindo, tá bom, meu querido? Não sai daí. Bom, agora nós vamos então para a reflexão com o Anderson,
0: isso,
1: né?
0: Isso.
1: Ele diz aqui, ó, o tema, preocupado com o dia de amanhã? Eu não sei se ele tá afirmando ou se ele tá perguntando, sabe? Aí sim, fica a critério aí de cada um de vocês que estão ouvindo, né?
0: E fica a critério também do Anderson para esclarecer isso pra gente, né? Ô Anderson, vem pra cá, meu irmão. Vem pra cá com essa pequena reflexão, com uma grande mensagem.
1: E o Anderson não é fraco, não. Tá trazendo aqui o Leandro Borges pra...
0: Olha, rapaz do céu, ele... Tá podendo, hein, Anderson? Tá andando então, com o Jarbas, né? Tá andando com o Jarbas, tô sabendo. Olá, Anderson.
2: Olá, bom dia. A paz do Senhor a todos os ouvintes do programa Cristo é Resposta. Meu nome é Anderson Garcia e falo de Sorocaba. Um bom dia a todos meus irmãos que estão ali ligadinhos no programa, que é bênção do Senhor Jesus. Cristo é Resposta. Meus irmãos, hoje eu gostaria de compartilhar com vocês sobre é Deus quem dá a palavra final, amém? Vamos ali abrir na palavra de Deus em Jó, capítulo 42, versículo 12. Que diz assim: assim abençoou o Senhor o último estado de Jó, mais do que o primeiro, porque veio a ter 14 mil ovelhas, 6 mil camelos, 1000 juntas de boi e 1000 jumentas. Amém? Meus irmãos, no mundo em que vivemos, é bem comum, né, nos decepcionarmos, né, com pessoas, na verdade. Muitos, assim, de nós já fomos, assim, injustiçados, né? Trapaceados, roubados, traídos ou humilhados. E tivemos prejuízos financeiros, morais ou de qualquer outra natureza. Meus irmãos, tudo isso é muito desagradável, na verdade, e ninguém gosta de passar por situações como estas. Mas não temos o direito de alimentar, assim, ressentimentos, e nem devemos colocar nossa esperança e expectativa em pessoas, mas somente em Deus. Mesmo que, assim, aparentemente tenham acontecido perdas, Deus está sempre ligado na nossa vida e nas nossas necessidades. Sabe como dar o melhor desfecho a qualquer história? Permaneça imutável e fiel a tudo que um dia nos prometeu. Meus irmãos, Jó perdeu muitas coisas em determinadas épocas, assim, de sua vida, não é verdade? Satanás tentou destruí-lo completamente, né? E quem acompanhava sua vida podia concluir que era o fim para ele. Afinal, sua saúde, seus bens, sua família, seus amigos e sua reputação tinha sido, assim, altamente afetados, não é verdade? meus irmãos, mas Deus não permitiu que ele acabasse assim. No momento certo, o Senhor se levantou em sua defesa e, além de abençoá-lo com muito mais que ele tinha anteriormente, ainda restaurou o próprio relacionamento deles, né? Os dois. Jó pode dizer que passou a conhecer o Senhor de fato e de verdade, meus irmãos, e não apenas de ouvir falar dele. Meus irmãos, você tem se sentido prejudicado em alguma área da sua vida? Fique em paz, pois Deus é quem dá a palavra final. Amém? E quando ele iniciar a sua restituição, será muito além do que você um dia imaginou. Pode crer, meus irmãos. Não é no seu tempo, é no tempo dele. Oh, aleluia! Apenas creia, meus irmãos, e continue crendo que Deus jamais vai te decepcionar, pois ele não volta atrás na sua palavra. Amém? Vamos orar em nome de Jesus. Senhor meu Deus, meu Pai, sei que aquilo que eu pedi na minha vida retornará para mim de forma muito mais perfeita, pois tu és um Deus perfeito. Aleluia! Eu abençoo todos aqueles que tentaram me prejudicar conscientemente, Senhor, ou não, e declaro que todos verão a restauração da minha vida e a restituição do que eu perdi, para que tua honra e glória, em nome de Jesus. Amém e graças a Deus. E hoje eu gostaria de pedir o louvor com o grupo Ministério Unção de Deus. Palavra final. Deus abençoe a todos e Deus no controle.

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1: Obrigado, Anderson, trazendo para nós essa pequena reflexão com uma grande mensagem e essa canção belíssima que nós ouvimos, né? Bom demais, bom demais. Eu inverti a ordem da coisa aqui, né? A canção e a reflexão, né? É isso aí, mas tá bom. Obrigado, Anderson, até semana que vem. Semana que vem ele volta com mais uma linda reflexão para nós. E agora nós vamos juntos pra onde, hein? Pra onde? Ah, rapaz, a Dona Iaiá? Não, a Dona Iaiá é da Cassigur. Calma, Dona Iaiá, calma, calma. Antes, nós vamos orar pelo Brasil, né? Porque se a gente não orar, o Jarbas vai ficar chateado. Já tá até ajoelhado no milho ali, ó.
2: Isso que é fé, hein, mas não adianta ajoelhar no milho, viu, Leandro? Deus não quer sacrifício, Deus quer que a gente... Que a gente tem uma vida de obediência a ele, né? Agora, não adianta nada, faz, depois vai olhar no milho, que isso?
1: Não, né? Não dá certo, né, pastor?
2: Não dá certo.
1: Vamos orar então pelo Brasil. Pastor Jussara Lara, vem pra cá, vamos orar juntos.
3: Ai, obrigada, Senhor, pelo privilégio de nascermos desta nação, neste país tão lindo, tão belo, Pai. Oh, Deus, muito obrigada. Obrigada, Senhor, por sermos brasileiros, porque vivemos nesta terra onde tudo que se planta dá, Senhor, uma nação tão rica, um povo tão forte, tão resiliente, Senhor, tão disposto a plantar, a colher, Senhor. Muito obrigada, Senhor. Obrigada, Senhor, por todos os agricultores desta nação. Obrigada, Senhor, por todos os empresários, Senhor. Todos os homens da indústria, do comércio, Senhor. Obrigada, Senhor, por todos aqueles que trabalham e que geram renda nesta nação. Eu te louvo, Senhor, pela vida deles. Obrigada, Pai, por aquelas pessoas que trabalham na área de serviços dessa nação, Senhor. Pessoal que trabalha nas escolas, ó Deus. Obrigada, Senhor, pela vida de cada professor, de cada diretor de escola, de todos os outros assistentes, aqueles que trabalham na área doméstica, Senhor. Senhor, aqueles que trabalham na área de serviços, limpeza pública, no serviço da administração desta nação, Senhor, obrigada, Senhor, aqueles que trabalham nos hospitais, médicos, enfermeiros, assistentes, ó Pai, ó Senhor, o pessoal da limpeza e todos os demais, Senhor, que estão envolvidos, ó Deus, na segurança, Senhor, desta nação, nós desde já te agradecemos pela vida deles, Senhor, obrigada, Senhor, obrigada, Pai, por este lindo povo, Senhor, que é que habita. Muito obrigada, Senhor. Nós te louvamos por isso e nós entregamos, Senhor, nas tuas mãos a nossa nação e pedimos, Senhor, que venha sobre a nação brasileira o teu reino e que seja feita a tua vontade aqui nessa nação. Que tudo aquilo que está escondido, Senhor, nesta nação, Senhor, todos os podres, todas as vergonhas desta nação sejam expostas, ó Pai, sejam expostas de tal forma que nenhuma delas possa mais ser escondida, Senhor. Oh, Deus, todas as mentiras que estão escondidas através de manobras políticas, manobras judiciárias, ó Pai, manobras de narrativas, ó Deus, tudo isso, Senhor, que seja exposto, Senhor. É tanta mentira, Senhor, tanto roubo, tanta idolatria, tanto pecado sendo cometido nesta nação, Senhor, e nós que isso nos envergonha, Senhor, e nos entristece profundamente. Oh, Deus, que venha à tona, Senhor, todas as mentiras que estão escondidas, Senhor, seja no meio político, seja no meio industrial, Senhor, seja no meio eclesiástico, Senhor, não importa o nível, Senhor, mas que tudo isso seja exposto nesta nação, Senhor, de tal forma que seja como um câncer, que seja extirpado desta nação, Senhor, para que venha a tua verdade, a tua palavra nos diz, e conhecereis a verdade vos libertará, e nós queremos, Senhor, toda a verdade sobre a nação brasileira, porque sabemos que só a verdade subsistirá. Nós queremos a tua verdade, a verdade em todos os meios desta nação, para que se cumpra na nação brasileira a tua vontade. Nós queremos, Senhor, nos prostrar perante os teus pés, cada um confessando os seus pecados, as suas iniquidades, ó Pai, desde a mais alta autoridade, Senhor, ao mais simples, Senhor, das famílias mais humildes, Senhor, que cada um possa examinar o seu coração, se prostrar perante a sua presença arrependido e confessar o seu pecado. Oh Deus, tem misericórdia de nós. Nós queremos, Senhor, estar desejosos da tua presença, com o coração limpo, com o coração puro, para buscar a tua face e a tua presença. É o que nós te pedimos e desde já te agradecemos. Em nome de Jesus. Amém.
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0: Maravilha! Obrigado, pastora Jussara Lara, orando conosco pelo nosso Brasil. E agora, falando em Brasil, a gente vai cantar. Vamos cantar. Eu vou cantar com o microfone liberado, inclusive, viu, pastor Demar? Agora vai ser bonito.
1: Falando em cantar, eu vi um tumulto aí em frente ao Paraná Gospel.
0: Tumulto?
1: Um tumulto, é. Um tumulto.
0: Sério? Eu não percebi.
1: Aconteceu? E aí eu fui lá pra ver o que que estavam tumultuando, né? E os tumultuadores gritavam assim: não, gosto de passar o dinheiro. Já gosto de passar o dinheiro. Fica
0: assustado. É sério?
1: Pô, será que eles querem me linchar?
0: Não sei.
1: Mas graças a Deus, na verdade, não sou pescoço, né? Graças a Deus, em vez de linchar, eles querem que eu quero que eu, não queremos linchar, queremos que eu, queremos ouvir você cantar.
0: Que maravilha. E o senhor cantou para a multidão ou vai cantar agora?
1: Daqui a pouquinho, eu estou molhando as minhas cordas vocais, estou afinando as cordas vocais. Eu comprei um afinador.
0: Ah, é?
1: Comprar um afinador, é uma enfermeira que vem afinar pra mim.
0: Meu pai, mesmo?
1: Eu deito lá na maca, tem uma maca aqui em casa no meu consultório, né? Aí eu deito lá, abro a minha boquinha bonitinha que eu tenho, né? E ela afina as cordas vocais.
0: Olha só, nem sabia que dava pra fazer isso.
1: Sou um homem corajoso?
0: Muito.
1: Não, ela coloca lá uma aparelho fina. Fica maravilhoso. Até eu gosto de cantar. Alô? Alô?
0: Alô, seu Jefferson, tô te ouvindo. Pode falar, seu Jefferson.
1: Já falei muito hoje. Eu tenho que pausar a minha voz. Pausar a minha voz para poder cantar.
0: Tá certo. Mas o senhor vai cantar agora também a música aqui pro Brasil? O senhor vai cantar? Qual será o sucesso que você vai cantar hoje no programa?
1: Olha, irmão, eu estarei cantando uma canção. Eu sei cantar a canção, mas eu esqueci o nome dela.
0: Entendi. Isso, acontece. Acontece.
1: Isso, vamos lá, então.
0: Vamos cantar junto, então, com a Dona Iaiá. E o pastor Edmar Lara e a pastora Jussara Lara, né? Todo mundo aqui, a letra do pastor Edmar Lara ou da pastora Jussara Lara, né? E a Dona Iaiá cantou bonito isso aqui, ó. Vamos curtir. Avante, Brasil!

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2: É isso aí, gostou da música? Você já tinha ouvido? Não tinha ouvido ainda? Então, essa é uma composição do pastor Edmar Lara e da pastora Jussara Lara, né? Com a dona Yaya. Uma parceria aí legal, uma parceria que acho que veio pra ficar, né? E se você gostou da música, você pode ouvir aí de novo no YouTube ou na reprise. Ah, não, eu não gosto muito de mexer no YouTube, então fica conosco na reprise 6 da tarde que você vai ouvir de novo, tá bom? Se você gosta do YouTube, vai lá no canal do Pastor Edmar Lara, vai lá, se inscreve no canal, ativa aí o sininho para receber todas as notificações. E eu tenho certeza que vai ser legal, vai ser bênção para você. Tem bastante conteúdo lá, incluindo as canções, mensagens, enfim, conteúdo de primeira que vale a pena você visitar, tá bom? E depois desse merchan, eu quero meus 10 reais aqui, viu, pastor Edmar Lara?
3: Alô?
2: Oi, senhor Jarbas.
3: Rado, não é lugar de falar palavrão, senhor Chapinha.
2: O quê? Falei palavrão?
3: Falou, merchão, puta de chave. Foi embora.
4: Você cuida que ele vai encontrar com você no corredor,
2: ih,
4: não é?
2: Ih, rapaz, tô perdido agora, hein?
4: Bom.
2: Vamos pra mensagem pastoral, pastor Edmar Lara.
4: Então. O pastor Edmar Lara, né?
2: Diz que é, viu, pastor?
4: É, diz que é com ele, é ele aqui. E vai trazer para você que no Senhor há esperança.
2: Olha, Deus, que é bonito.
4: Jesus Cristo é a única esperança. É a única solução para o mundo, né? A única resposta plausível, né? Uma resposta que vem para iluminar o coração dos homens. Então vamos ouvir essa mensagem aqui. Na sequência, vem uma canção bonita. Eu quero que você dê uma paradinha agora para você ouvir isso aí, tá bom? Deus abençoe.

Graça e paz, família. A mensagem de hoje chama-se No Senhor há Esperança. Sede fortes e revigore-se o vosso coração, vós todos que esperais no Senhor. Salmo 31 e o versículo 24. A vida não é indolor. As pressões, as tentações e as angústias que nos assolam com frequência nos enfraquecem e minam o nosso vigor. Ficamos abatidos, beijamos o pó, vamos à lona. Nessas horas precisamos ouvir os imperativos que emanam da palavra de Deus. Duas ordens nos são dadas aqui. A primeira delas é que devemos ser fortes. A força vem de Deus e não dos nossos braços frágeis. Não se trata aqui de psicologia, de autoajuda. Essa ajuda vem do alto. Essa força procede de Deus. A segunda ordem é: revigore-se o vosso coração. Nosso coração desmaiado pelas tempestades da vida só pode ser revigorado pela força do Onipotente. Quem pode ser fortalecido? Quem pode ter o coração revigorado? Aqueles que esperam no Senhor. Essa esperança não vem da saúde nem da força dos músculos. Não procede da riqueza nem dos amigos. Essa força não vem dos homens, mas de Deus. Não procede da terra, mas do céu. Não podemos viver rendidos à fraqueza se o Deus Todo-Poderoso é o nosso ajudador. Não podemos viver sem vigor se o Deus de toda a graça pode nos revigorar. Como viver sem esperança? Se podemos esperar no Senhor, Ele nos ama e é poderoso para nos restaurar. Ele fortalece e revigora todos aqueles que nos esperam, que nele esperam. Nele há esperança. Ele é a nossa esperança. Senhor, nosso Deus, nosso Pai, que maravilha, Pai, saber que nós podemos esperar em Ti. Que maravilha saber que a família pode ter esperança, sim, no Senhor. Sim, no Senhor virá todas as respostas que precisamos, toda a força, sim, todo o abrigo seguro e toda a solução de problemas vem de esperarmos em Ti, Senhor. Por isso eu peço pelas famílias, que elas possam, os pais ensinar os filhos obedecerem os pais, sim, a família unida esperar somente no Senhor, porque é no Senhor que há a esperança verdadeira. Nós oramos em nome de Jesus, amém e amém, graças a Deus, graças a Deus.